0: 5 de la mañana, 38 minutos, o sea, que faltan 22 minutos. 22 minutos para las 6, antes de presentar nuestro personaje.
1: Sí, señor.
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